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Obrigadão, Lisa. O som que segue. O som que segue, nunca tocámos ao vivo, é a primeira vez, com ou sem orquestra, este tema nunca foi interpretado ao vivo, chama-se Manual, está escondido, é faixa escondida no Iniciação, uma vida banal, o Manual, fala de coisas básicas que deviam ser dados adquiridos na nossa vida, mas não o são, infelizmente, siga para bingo, o Manual.

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1: 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Son as 7:47 minutos.
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